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2: E é isso aí, moçada. Salve, salve. Voltamos com tudo, hein? Vamos que vamos até as 22 horas com o Bailinho do HJ aqui na 93 FM, a rádio que é show. Vamos de música. Mandaram me chamar.

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0: 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Suba a bordo, pegue sua passagem. 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Vem!
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E é isso aí, galera! Tudo que é bom dura pouco, hein? Então chegamos no final de mais um Bailinho do HJ aqui na 93 FM. Sábado que vem teremos um novo encontro a partir das 21 horas. Então já deixa anotado na sua agenda aí, já programado, que o esquenta do final de semana já tem horário e data todos os sábados às 21 horas na 93 FM, a rádio que é show. Aquele forte abraço, fiquem todos

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nossa nação indígena. 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

índio preservado em pleno corpo físico. Em todo sólido, todo gás e todo líquido. Em átomos, palavras, alma, cor, em gesto, em cheio, em sombra, em luz, em som magnífico. Num ponto equidistante entre o Atlântico e o Pacífico. O objeto, sim, resplandecente.

aquilo que nesse momento se revelará aos povos surpreenderá a todos, não por ser exótico, mas pelo fato de poder ter sempre estado oculto, quando terá sido o óbvio.

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3: Gente amiga, gente bonita, são 5 horas na cidade de Barbacena. Muito prazer, do lado de cá dos microfones da 93 FM, seu amigo Ítalo Costa, com encontro marcado com você até às 9 da manhã, aqui pelas ondas da FM 93, a rádio que é show. Pra você que está ligadinho aí, obrigado pelo carinho da audiência, você que estava ligado no Madrugada 93. Agora continue com a gente, porque vem aí só as melhores do sertanejo aqui dentro do programa A Voz do Campo. Hoje nosso amigo Gabriel ainda não está aí na cidade, hoje ele ainda está em trabalho aí, né, nas feiras e exposições, e eu estou aqui trazendo para você mais uma manhã de domingo com o nosso programa A Voz do Campo. Daqui a pouquinho tem Ivan Eustáquio, tem muita coisa boa, tem música boa para você se divertir, tem a sua participação pelo 999252750, tem também a sua participação no 39390950, tá bom? Você pode pedir a sua moda sertaneja, porque está no ar mais um programa
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3: Sapeca a primeira aí pra nós aí. Olha lá. Aô, lugar. 5 em 1 agora. Dudu Fidalvan. Oi, ela. A turma aí tá preparando para tirar o suco da mimosa. Aquele abraço, bom dia. A turma do Volante Grande. Aquele abraço também. Aô, lugar.

0: saudosa e lindíssima voz, inconfundível Carmen Silva, chorando na estação. Passou por aqui também Mococa e Moraci, o perfume que não é dela. Só moda boa, hein? Milionário José Rico passou aqui com Alma Perdida e Dudu que Dalvan abriu o programa com Foi Ela. São 5 horas e 11 minutos. Eu quero mandar um grande abraço pra turma aí que tá ligadinha. Quero mandar um abraço aí pra minha amiga Maria Antônia, lá em Antônio Carlos. Alô, Maria Antônia. Grande abraço pra você e a toda a turma aí ligadinha aqui com a gente. Alô, minha amiga Celina, em Doutor Safortes também. Grande abraço, minha amiga Celina. Tá na companhia aí. Obrigado pelo carinho da audiência, Celina. A toda a turma aí que se liga com a gente aqui no programa A Voz do Campo, né? A turma aí que tá só acompanhando, né? Só tá ouvindo. Quero agradecer a você pelo carinho da audiência. E, claro, aproveitar também, mandar a turma aí aos meus amigos motoristas, né? Os amigos da feira também, que já tá preparando lá para atender a turma aí. Hoje tem feira ali, a nossa querida Olegário Maciel, né? Aquele abraço. Obrigado aí pelo carinho da audiência. Quero aproveitar também, mandar um forte abraço aqui para a minha amiga Dina, no bairro São Pedro. A dona Dina, dê um abraço para ela também, né? Tá ligadinha com a gente. Obrigado pelo carinho da audiência. Quero aproveitar também, mandar um grande abraço pro meu amigo Soliveira também, né? A toda a turma aí. Quero mandar um abraço aí pro pessoal que tá ligadinho comigo. Meu amigo Claudinei. Alô, Claudinei, grande abraço. Luiz Eduardo também, grande abraço. Bom dia. A turma aí que tá ligado com a gente, né? Na companhia da 93 FM. Os meus amigos motoristas aí dos coletivos Cidade das Rosas, né? Meus amigos aí, grande abraço aí. A turma saindo da garagem agora. Um abraço, bom dia. A turma aí. Meus amigos padeiros também. Ó, os padeiros. Fala comigo aí, os meninos. Um abraço aí. A turma tá acompanhando a nossa programação. Obrigado pelo carinho da audiência. Quero aproveitar também, mandar um grande abraço aos amigos aí do querido bairro Ipanema também, né? Ligadinho com a gente, obrigado pelo carinho da audiência. Agora eu vou trazer uma moda boa aqui, quer ver? Chama a vinheta pra nós aí.
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0: Sapeca pra nós essa aqui, que vem com os mestres Tião Carreiro e Pardinho. Música bonita, ela traz o título A Força do Perdão. São 5 horas e 13 minutos, bom dia.
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Tá aí, música bonita, Tião do Mato e Caçador, O Custo de uma Paixão. Alô, meu amigo Léo, aí em Pinheiro Grosso. Alô, Alice, grande abraço. 5h25 agora.

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0: aí o sucesso de Leonardo Amaral e Fábio Augusto aqui nas ondas da sua
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0: E o programa, é claro, é a voz do campo. Quero mandar um abraço aqui, Maria Antônia de Antônio Casa. Daqui a pouco eu vou mandar sua música. Ela tá oferecendo pra Rita, pra Dina, pra Celina, pra Cid de Curral Novo, pra Sheila também, Dr. Saforte também, a Lúcia, a Celina, a Alice Leonardo em Pinheiro Grosso, Sobilu, Divina, o Claudinei, o Luiz Eduardo, né? Todos seus amigos aí. Aqui no nosso Zap Zap chegou uma mensagem aqui. Grande abraço, meu amigo Pascoal, lá no bairro Santa Cecília, tá ligadinho com a gente. Obrigado pelo carinho da audiência. Fala comigo, menino. O Denilton do Nova Suíça aqui também chegou. Gostaria de ouvir a música Fazenda Gameleira, de Lourenço e Lorival. Manda pra nós aí, aqui é o Denilson Nova Suíça. Ô, Denilson, vou mandar pra você já aqui na sequência do programa A Voz do Campo.
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0: Gente amiga, gente bonita, 5h29, hora certinha nessa manhã de domingo, 2 de agosto do ano de 2026. Aqui do outro lado do rádio, quem tá falando é o...
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0: É eu mesmo, sou. Uai, agora eu vou trazer uma música bonita aqui, que traz o título... Francisco de Assis. Ontem, dia 1º, né, foi o dia de São Francisco. E claro, a gente não deixa passar em branco fazer aquela homenagem a São Francisco de Assis. 5h29. Bom dia pra você, ligado aqui nas ondas da 93 FM. A rádio que é show.

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10: Estamos de volta, 5h43 agora, meu amigo Claudinei. A turma aí, ó. Ligadinho com a gente, tá mandando um abraço pra Maria Antônia, Antônio Caspo, Luiz Eduardo, transportando o suco da mimosa. Agora 5h43, confirmando a hora certa. E os Garganta de Ouro, vem comigo assim. Morena, o seu brigo caiu. Alô, Lula! Seu! Alô, soldado Gogó da Ema! Alô, Lula!

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1: Barreirito, onde estão os meus passos?
2: Algum de vocês?
1: Tá aí o pedido da minha amiga Genesi do bairro João Paulo II. Um abraço aí, Genesi, a toda a família. 7 minutinhos para 6. Bom dia.
2: E peço que cada fã, cada amigo, cada irmão, que dê um passo por mim, porque eu não sei onde estão os meus passos.

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2: Moda Bonita, Chitãozinho e Xororó, Foi por Amor. Às 5 horas e 56 minutinhos, faltando 4 minutinhos para 6. Daqui a pouquinho tem Padre D'Artagnan e a prece das 6 horas aqui na 93 FM.

0: É Chitãozinho e Chororó. Foi por amor. 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Uma emissora da Fundação José Bonifácio Lafayette de Andrada. 5 horas 59 minutos. Relógio preparando agora para iniciar a prece da Ave Maria, porque agora são exatamente 6 horas.
1: O anjo do Senhor anunciou a Maria, e ela concebeu do Espírito Santo. Ave Maria, cheia de graça, o Senhor é convosco. Bendita sois vós entre as mulheres, e bendito é o fruto do vosso ventre, Jesus. Santa Maria, Mãe de Deus, rogai por nós, pecadores, agora e na hora de nossa morte. Amém. Eis aqui a serva do Senhor, faça-se em mim segundo a tua palavra. Ave Maria, cheia de graça, o Senhor é convosco. Bendita sois vós entre as mulheres, e bendito é o fruto do vosso ventre, Jesus. Santa Maria, Mãe de Deus, rogai por nós, pecadores, agora e na hora de nossa morte. Amém. E o Verbo divino se fez carne e habitou entre nós. Ave Maria, cheia de graça, o Senhor é convosco. Bendita sois vós entre as mulheres. Bendito é o fruto do vosso ventre, Jesus. Santa Maria, Mãe de Deus, rogai por nós, pecadores, agora e na hora de nossa morte. Amém. Rogai por nós, Santa Mãe de Deus, para que sejamos dignos das promessas de Cristo. Oremos. Derramai, ó Deus, a vossa graça em nossos corações, para que, conhecendo pela mensagem do anjo a encarnação do vosso Filho, cheguemos por sua paixão e cruz à glória da ressurreição. Por Cristo nosso Senhor. Amém. Glória ao Pai, ao Filho e ao Espírito Santo, como era no princípio, agora e sempre. Amém. Glória ao Pai, e ao Filho e ao Espírito Santo, como era no princípio, agora e sempre. Amém. Glória ao Pai, e ao Filho e ao Espírito Santo, como era no princípio, agora e sempre.

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Seja qual for o desafio à sua frente, lembre-se, Deus está contigo. Nada é maior do que a força que habita dentro de você.

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0: consagre-se, pois o amor que o mundo precisa está no coração de Jesus. Até o próximo domingo.
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0: mas é segredo. Muito bem, 6h21 aqui na 93 FM. Este é o programa Voz do Campo.
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0: Quero aproveitar aqui, deixa eu mandar um abraço aqui, deixa eu pegar minha listinha aqui. Deixa eu pegar a lista aqui. Falar nisso, pega a música pra mim aí, a última carta do Lourenço Lorival pra mim. Já tá no jeito? Ah, muito bem. Quero mandar um grande abraço aqui, deixa eu pegar aqui a listinha, do lado de cá, ó. A Celina tá mandando um abraço pra Rita, pra Dina no São Pedro. Também pra Maria Antônia Antônio Castro, parecido de Curral Novo. A Lúcia no Santo Antônio, os amigos aí, todos. As amigas da Voz do Campo. A Rita também tá mandando música aqui, Cascatinha Ana, Índia, também pra Dina no São Pedro, Parecido de Curral Novo, Maria Antônia Antônio Carlos, Celina, a Parê também lá em Parecido de Curral Novo. Muito bem, tá mandando um abraço aí, viu, Rita? Sua música daqui a pouquinho eu vou mandar, tá bom? Eu quero mandar um grande abraço também aqui, me pediram aqui a música Filha, daqui a pouquinho eu vou mandar, tá oferecendo aqui para a tia Michele da Van. Ela está na escuta lá no bairro Ipanema. Um abraço. Ô, tia Michele, um abraço para você. Tá ligadinho com a gente aí. Obrigado pelo carinho da audiência. Eu quero aproveitar também, registrar aqui também, né? Com muita tristeza, né? Que a gente perdeu aí o nosso querido Geraldo Lapinha, né? Que é o fundador da nossa querida co-irmã Rádio Liberdade FM de Belo Horizonte, né? Ontem, né, nós tivemos aí uma grande perda. Ele que foi o cara que deu a oportunidade para que o sertanejo raiz viesse para o FM, né, nas ondas da Rádio Liberdade, que antes era Capela Nova FM, né? Então a gente registra aqui com muita tristeza a perda de um grande mestre aí, o nosso querido Barão, como o pessoal chamava ele. E eu registro aqui nossos sentimentos à família aí, Liberdade, os amigos lá. Eu tenho grandes amigos lá na Rádio Liberdade. E eu registro aqui, né, os meus sentimentos também à família do Sr. Geraldo Lapinha, que é o fundador aí da Rádio Liberdade FM de Belo Horizonte, o qual perdemos, né, mas o seu legado continuará, né, trazendo aí com o nome da Rádio Liberdade FM. 6h24 agora, eu quero aproveitar aqui do lado de cá, eu quero mandar um abraço pro meu amigo, o Valtinho, a turma lá nos Costa, tá ligadinho comigo, obrigado pelo carinho da audiência. Eu quero mandar um grande abraço aqui também, a turma lá de Ressaquinha tá nos acompanhando. Alô, meu amigo, quero mandar um grande abraço pro meu amigo Bosquinha. Bosquinho, gente boa, meu amigo Bosquinho, fala comigo aí, Bosquinho, grande abraço. Eu quero também mandar um abraço à turma de Vasconcelos, né, tá acompanhando, obrigado pelo carinho da audiência. Eita, e claro, a música que eu vou trazer vai ser o pedido da Celina, e a Celina pediu aqui, eu custei achar ela, porque, né, sabe por causa de quê? Por causa de quê? Porque ela era a última carta. Lourenço e Lorival, canta A Última Carta. Segura, deixa cair. Moda bonita aqui na 93 FM, a rádio que é show. Segura.

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1: Tá chegando Cascatinhana, Índia, participação de Leandro Leonardo. Quero mandar um grande abraço à turma de Bertioga, tá nos acompanhando. Recebendo um abraço da Rita aí. A turma de Santa Rita do Ibitipoca, aquele abraço. Um abraço também à turma de Paraíso Garcia. Bom dia.

0: Aí você ouviu Cascatinhana, Leandro e Leonardo, Índia. Alô, meu amigo Ebert, ator bem Antônio Carlos. Obrigado pelo carinho da audiência. Eu vou agora passar uma sacola do dízimo e daqui a pouco eu volto. Tá bom? 6h32.
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11: Pedido da comunidade. Sabor da uva. Sai essa, Alecão! Essa? Duvido.
10: Vai, vai.
12: Essa daqui é o hit do Sul, vai ser o hit do Brasil. Quer ver, ó? Vou puxar. No... Puxa o teclado aí, vai.
13: Comunicando, Vitor Costa.
12: Não poderíamos deixar de não fazer ela, vai. Eu quero ver se vocês conhecem, ó.

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2: 6h42, aí foi a banda Trio e Vilso do Ajeito e o Sabor da Uva. Aô, lugarço, segura que lá vai, neném. Deixa eu mandar um grande abraço, meu amigo, o Zé Holanda, lá em Paraíso Garcia. Ele tá mandando um abraço pra todo mundo de Bertioga, a turma aí de Santa Rita de Bitpoca, a turma aí de Paraíso Garcia também. Quero mandar um abraço aí à turma lá do Elvas, também está nos acompanhando. Obrigado pelo carinho da audiência. A turma de Barroso, obrigado pelo carinho. Minha amiga, meu amigo. E a música aqui não para. E você quer pedir a sua? Cadê a falar isso, cadê a vinheta do Zap para nós?
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2: Eita, a rádio que é show. E a gente continua trazendo música bonita. Mas antes disso, acha para mim aí. Justamente, é isso mesmo. Você pega pra mim aí, daqui a pouquinho tem aí? Tem, então pode pegar aí já, daqui a pouquinho a gente tem aí a previsão do tempo aqui no nosso programa. Já vai acertando a previsão do tempo aí, a vinheta da rádio pra nós, roda!
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2: Agora são 6h43, vou acordar o povo, meu. Domingo tá amanhecendo bonito, um sol assim meio ainda, tá querendo... Ele tá meio, ainda não tá aquele sol de esquentar não, mas já está aparecendo. Isso é que é bom demais, hein? E vamos então à previsão do tempo. Roda a vinheta.
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2: Então vamos aí à previsão do tempo aqui dentro do nosso programa A Voz do Campo. Previsão para hoje, dia 2 de agosto, né? A temperatura variando mínimas de 10, máxima de 23 graus. Umidade relativa do ar pode variar entre 49% a 93%. Agora nos estúdios da 93 FM, são precisamente 21 graus aqui nos nossos estúdios na 93. Essa foi a previsão do tempo aqui no programa A Voz do Campo.
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2: E agora, tá chegando pedido. Já de manhã cedo, assim, Senhor do Bom Jesus da Congonha! Aô, essa é pra machucar o coração! Aô, quem tem amor tem saudade, quem não tem fica só na vontade. E vamos chegando, porque vamos arruma Goiânia, a turma do Volante Grande, né? Aquele abraço!

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1: Tá chegando o Chico Rei Paraná, Leão Domado. Quero mandar um grande abraço a Marilene Campos, lá no alto do nosso querido bairro Savas, nosso querido bairro Montemário. Um abraço aí à turma aí do Montemário, ligadinho aqui na 93 FM. Você é

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1: Alô, galera do Chapéu! No Barretão 2007, Chico Amado e Xodó, faz

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1: Ataíde Alexandre.
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1: atraente, envolvente. 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
1: E ele tá chegando aí. Quem tá chegando é ele, meu amigo Ivan Eusáquio.
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5: Olá, meus amigos, sintonizados nas ondas da 93 FM, a rádio que é show, o programa Voz do Campo, criado, pautado pelo companheiro Gabriel Assunção, homem também que milita em nosso meio rural. Um bom dia a todos, um bom dia para você mais uma vez, seja bem-vindo, Ítalo Costa, hoje novamente na apresentação do programa A Voz do Campo, líder de audiência em toda a nossa região, através da 93 FM, a rádio que é show. E vamos dar início à nossa participação com Fala Ivan Eustáquio de hoje. Bem, pensão alimentícia será recebida de forma automática via Pix. O presidente Lula sancionou neste final de semana duas leis de proteção e apoio às mulheres. A primeira prevê o pagamento automático da pensão alimentícia do Pix, que ficou apelidada de Pix Pensão. A segunda lei determina a divulgação em larga escala do Ligue 180, que é o serviço telefônico de denúncias de violência contra a mulher. De acordo com o texto legal, o valor da pensão pode ser transferido pelo banco automaticamente da conta do devedor para a conta do credor. O serviço do Ligue 180, de acordo com a nova lei, deve ser divulgado pelo governo federal através dos meios de comunicação de massa e locais públicos e privados de grande circulação de pessoas, tais como escolas, casas de espetáculos e outros locais de diversão, órgãos públicos, hospitais e meios de transporte de massa. Portanto, realmente é uma boa notícia. Pensão alimentícia agora será recebida de forma automática via Pix. Daqui a instantes eu volto com outras notícias. Não saiam daí? Continue a Voz do Campo com o Ítalo Costa. Até já.
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1: E continuando, tem Bruno Marrone. Ai, que vontade! Eu quero mandar um abraço pra Genesi, um abraço pra ela. A turma tá ligada. A Nelise, grande abraço também, tá ligadinho com a gente.
6: Trocando
1: alô, Leia! Um abraço, Vanderlei, tá ligadinho com a gente. Obrigado pelo carinho da audiência. Bom dia!
6: Opa!

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3: Estamos de volta, agora 8 horas e 5 minutos, aqui é a 93 FM, a rádio que é show, babai. E esse é o programa A Voz do Campo. Agora tem Nelson Barretão, Mátio Vem, meu pi. Aô, soldado barbacenense, hein?
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3: Vem comigo, assim, ó.
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1: Ok, Ítalo Costa, mais uma vez de volta aqui no programa Voz do Campo, hoje com você aí, com Fala Ivan Eustáquio. Uma boa notícia é que o governo federal confirma a prorrogação do programa Desenrola 2. Programa de renegociação de dívidas de consumidores, o Desenrola Brasil 2.0, será prorrogado até 31 de agosto, anunciou esta semana o ministro da Fazenda, Dário Durigan. Segundo ele, a decisão foi tomada em conjunto com o presidente Lula e dará mais um mês para que consumidores renegociem dívidas bancárias e também regularizem a situação de crédito. Durigan ressaltou ainda que a extensão do programa será formalizada por ato do Ministério da Fazenda. As regras do Desenrola permanecem inalteradas e, conforme o ministro, a medida não exigirá novos aportes públicos. Portanto, né, você que está aí naquela situação, né, onde muita gente se encontra também, né, do devo não nego, pago quando puder, então a oportunidade surgiu aí, cavalinho passou arriado, monte nele aí, faça sua renegociação com o programa Desenrola 2, ok? Em instantes eu volto para fechar minha participação. Não saiam daí, até já.
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0: Guilherme Silva e Nando Moreno. O meu cavalo sabe. 8:11. Alô, meu amigo Valtinho, a turma dos Costa, hein? Grande abraço, manda um abraço pro Albert também. Alô, Nenzinho, a turma do Alto da Serra aí, grande abraço, bom dia! Alô, galera bonita, a turma dos Costa aí, ó. A turma de Corrêa de Almeida também aí, grande abraço.

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1: É Dimas e seus teclados. É pra galera forrozeira. E hoje tem barbacenense, hein? Oh, lugar. Tem um abraço, meu amigo Nando dos teclados. Às 8h17. Muito bem, a galera aí que gosta de um forrozinho aí foi bom demais, hein? Eu quero mandar um abraço, ô Valtinho, a sua música daqui a pouquinho vai sair ali, música bonita por sinal, tá bom? Daqui a pouquinho é Estrela de Ouro. Quero atender também a minha amiga Maria, lá da Chapada do Farita, mandando pro seu esposo José. Ela pediu que o Zezé de Camargo e Luciano, música bonita, hein? Seus Olhos aí, música boa pra curtir aí, hein? E eu quero aproveitar também, deixa eu mandar um grande abraço aqui, eu quero mandar um abraço pro meu amigo Carlos lá em Pinheiro Grosso, a Alice e o Leonardo também lá no Pinheiro, o meu amigo Sou João e a Dona Joaquina, quero mandar um abraço aos amigos aí do Supermercado Pinheirão, um grande abraço aí aos amigos. Eu quero aproveitar também, mandar um grande abraço à turma ligadinho comigo em Senhora das Dores, né? Obrigado pelo carinho da audiência, né? E eu quero aproveitar também, mandar um grande abraço aos amigos aí da comunidade Santo Antônio do Morro Grande, nosso querido Quilombo lá em Ressaquinha também. Mandar um abraço aí para Denise, a toda a turma lá. Obrigado pelo carinho da audiência. Quero mandar um abraço para Dona Célia lá em Campo Lídia, Dona Célia, o Dr. Ernesto e a Dona Ana no bairro Romã também. Grande abraço. Obrigado pelo carinho da audiência. E a gente segue com música bonita aqui no programa Voz do Campo.
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1: Sapeca essa pra nós aí. Nossa Senhora! Ah, mulher! Descasca o amendoim, pula em cima de mim. Segura, tchetchena. 17 Camargo Luciano. Seus olhos. Dá uma olhada nos olhos da mulher. Seus olhos é bonito. Hein? Ai! Tá três.

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2: João Mulato e Donadinho, é estrela de ouro. Alô, meu amigo Valtim, grande abraço, a turma dos Costas aí, ligadinho com a gente, aí seu pedido musical. Sapeca moda boa, hein, ó.

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1: de ouro. É João Mulato e Douradinho, e a estrela de ouro, aqui no programa Voz do Campo.
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4: É, meu nome é Maria Cecília, moro aqui próximo ao aeroporto. Gostaria de ouvir aquela música do
1: Henrique Juliano?
4: Henrique Juliano. Ah. Amor dos Outros. Manda essa música pra mim fazendo.
1: É nóis, aí, não manda.
4: Gostaria muito de ouvir essa música. Ai. E oferecer pra você, pra toda a equipe aí do 93.
1: Beleza.
4: Obrigada, bom dia.
1: Bom dia, um abraço pra você, Maria Cecília.
4: Oi, Ito.
1: Oi.
4: Bom dia, tudo bem? Eu te pedi uma música, eu esqueci até de falar.
1: Esqueceu? Não, não tem problema não.
4: A música vai pra você, eu espero que você rode ela pra gente.
1: É nóis.
4: Obrigada, fique com Deus, um beijo no seu coração e um bom final de semana pra ti.
1: É, obrigado, tchau. Vê se é essa aqui, vamos lá. Henrique Juliano, do álbum Manifesto, Amor dos Outros. Bom dia pra você, 8h27, aqui na 93 FM, a Rádio Que É Show.
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3: Eduardo Costa, a sua vez. 8h31, bom dia.

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13: Segura esta! E Luciano e Sidney! É o pedido do nosso amigo Luiz Eduardo! Alô, Luiz Eduardo, grande abraço aí, ó! Segura aí, ó!

0: Tá aí os meninos Luciano e Sidney aqui na
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4: Bem, meus amigos, meu caro Ítalo Costa, mais uma vez agradecendo a Deus e hoje a você também, mais uma vez aí a participação no programa Voz do Campo, substituindo o companheiro Gabriel Assunção, e vamos fechando a nossa participação com notícia boa aqui. Eu sempre falo sobre concursos públicos, sobre processos seletivos. Tem mais um aqui, ó. O Ministério Público Federal abre processo seletivo para estagiários aqui em Minas Gerais. O Ministério Público Federal abriu um novo processo seletivo para estagiários de direito e pós-graduação aqui em Minas. As inscrições para a seleção começaram esta semana e vão até 16 do mês de agosto. O processo conta com pré-inscrição, envio de documentos e prova online, sendo uma objetiva, outra discursiva. Essa última somente para os graduandos em direito. Os exames têm data prevista para 30 de agosto e o resultado final deve ser divulgado em 21 de outubro. Os participantes contratados poderão estagiar de maneira híbrida entre trabalho presencial e trabalho remoto. Entre as cidades que receberão as vagas para graduação em direito estão Belo Horizonte, Valadares, Juiz de Fora e São João del Rei. Entre no site do Ministério Público Federal de Minas para outras informações sobre este processo seletivo para estagiários aqui em Minas Gerais, ok? Bem, Ítalo, mais uma vez, muito obrigado. Um abraço a você, um abraço aos ouvintes, um bom final de semana, um bom início de semana para todos e domingo que vem estaremos de volta aqui no programa A Voz do Campo pela 93 FM, a Rádio Que Show. Até lá.
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0: Ronaldo Viola e João Carvalho, prisioneiro. Tem o pedido, meu amigo Wanderson. Alô, Wanderson, a turma aí. Meu amigo José, lá do Faria. Oferecendo para sua esposa Maria e para todos da rádio, obrigado pelo carinho da audiência. Aí o prisioneiro.

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2: Henrique Juliano, conexão de outras vidas. Bom dia, 8h51.

0: É o sucesso de Henrique e Juliano, Conexão de Outras Vidas.
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0: Muito bem, 8h55, faltando 5 minutinhos para as 9 aqui para a gente encerrar o nosso programa. Eu quero aproveitar e dar um recadinho aqui aos amigos aí da comunidade, né, do Capão da Cerca, município de Antônio Carlos, né? Lembrando que no próximo dia 7 de agosto, haverá a coleta aí de embalagem de agrotóxico, né? Então aí a turma aí da localidade do Capão da Cerca, né, haverá aí a coleta de embalagem de agrotóxico. Será no dia 7, em frente à Igreja de Nossa Senhora Aparecida. Todas as embalagens devem estar lavadas, secas e com a tríplice lavagem, realizada conforme a legislação vigente. Informou aí Secretaria Municipal de Agricultura e Prefeitura Municipal de Antônio Carlos. Então, lembrando aí a turma do Capão da Cerca, hein? No próximo dia 7, em frente à Igreja de Nossa Senhora Aparecida, haverá aí a coleta de embalagem de agrotóxico. Não esqueça que todas as embalagens devem estar lavadas e secas e com a tríplice lavagem, tá bom? E essa lavagem deve ser realizada conforme a legislação vigente. Informou aí então a Prefeitura Municipal de Antônio Carlos e a Secretaria Municipal de Agricultura. E vamos trazer a última de hoje.
2: Tchau, tchau, tchau.
0: Estamos chegando ao final do programa Voz do Campo. Sérgio Reis traz a nossa despedida. Daqui a pouco eu volto, hein? Só pra despedir de vocês. Enquanto eles vão curtir o Sergão aí. Vamos lá! Nesse clima assim.

0: mais Voz do Campo a partir das 5 da manhã, aqui na 93 FM. Eu, a qualquer momento, a qualquer hora, eu apareço por aí, tá bom? Vou lá pra 1230M, convido você também, vai lá, vamos lá. Vamos lá na 1230, na Correia da Serra. Eu continuo lá porque eu continuo com o programa de conservadores. E o nosso Voz do Campo volta domingo que vem, aqui na 93. Na sequência tem Marco Aurélio com a sua programação Manhã do Retrô, apresentação dele, Jackson Nascimento. E às 10 tem a Santa Missa diretamente da Matriz da Piedade. E às 11 tem Graziella Braga e o Brasilidade. Tchau, tchau.
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3: Olá, como é que você tá? Tudo bem? Bom dia pra você. Estamos juntos em mais um domingo aqui na programação 93 FM, nossa viagem pelo tempo recordando grandes emoções. Tá começando o Manhã Retrô, que tem a produção dele, Marco Aurélio Magalhães. Vem com a gente, vem curtir boas músicas no início da manhã deste domingo aqui pela nossa 93 FM, a rádio que é show. Bom dia pra você.

0: É isso aí, você aqui com a gente, curtindo o Manhã Retrô, viajando pelo tempo, recordando grandes emoções. Produção de Marco Aurélio Magalhães. Continue com a gente, daqui a pouquinho eu volto com muito mais pra você.
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3: E aí, como é que você tá? Tudo bem? Curtindo o seu domingo? Maravilha, né? Essa manhã de domingo, você aqui com a gente, recordando no Manhã Retrô, que tem a produção de Marco Aurélio Magalhães. Continue com a 93 FM, a rádio que é show. E vamos lá, para mais uma super sequência. Bom dia!

0: E assim a gente encerra em grande estilo o Manhã Retrô deste domingo aqui na programação 93 FM. É isso aí. Todos os domingos, entre 9 e 10 da manhã, você acompanha com a gente o Manhã Retrô, produção de Marco Aurélio Magalhães, começando muito bem o seu domingo com boas músicas pela nossa 93 FM. Continue com a gente, tá bom? Curtindo a nossa programação. Manhã Retrô, então, de volta no próximo domingo a partir de 9 da manhã. Forte abraço para você, um excelente domingo e até a próxima.
1: Levamos muito.

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3: Francisco de Paula, Jefferson Gomes de Paula. Sétimo dia, Célia Maria Gomes de Assis. Adalberto Sebastião.

Sebastião Andrade. 30º dia, José Daniel Pereira, Marta Conceição, Pedro Brás de Oliveira. Vinícius Costa Pires, de 1 ano, José Ademar Silva. A liturgia de hoje nos convida a refletir sobre o verdadeiro sentido da vida. Em um mundo marcado pelo consumo e pelo acúmulo, somos lembrados de que tudo passa e de que só em Deus encontramos a verdadeira riqueza. Com muita fé, com muito carinho, iniciamos a nossa santa celebração.

0: Seja nosso Senhor Jesus Cristo.
1: Para sempre seja louvado.
0: Bom dia para todos.
1: Bom dia.
0: Saudação fraterna, todos que vieram aqui no santuário para a celebração das 10 horas. Também saudamos que rezam conosco pelos meios de comunicação social. Colhemos as famílias que vão apresentar os seus filhos e batizá-los. Serão introduzidos no mistério de Cristo e da Igreja. Sejam bem-vindas as 5 crianças com seus familiares, padrinhos, serão batizadas nesta liturgia. Também acolhemos o grupo, o café com o terço, as pessoas que fazem parte deste grupo, que hoje comemora 1 ano de sua existência. Rezamos pelos ministros ordenados, no início do mês vocacional, primeira semana, nossa prece pelos diáconos, padres e bispos, em especial os de nossa arquidiocese, os que servem em nossas comunidades, em nossa paróquia. Em nome do Pai, do Filho e do Espírito Santo.
1: Amém.
0: O Senhor esteja convosco.
1: Ele está no meio de nós.
0: Peçamos a Deus perdão dos nossos pecados, para celebrarmos dignamente os santos mistérios.

0: Todo-Poderoso, tenha compaixão de nós, perdoe os nossos pecados e nos conduza à vida eterna.
1: Amém.
0: Glorifiquemos a Deus cantando com alegria o hino de louvor.

0: Oremos. Além daquelas muitas intenções que já foram postas, seja no cesto ou então pronunciadas aqui, coloquemos também aquelas que estão em nossos corações. Assisti, Senhor, os vossos fiéis, e cumulai com vossa inesgotável bondade aqueles que vos imploram e se gloriam de vos ter como Criador e Guia, restaurando para eles a vossa criação e conservando-a renovada. Por nosso Senhor Jesus Cristo, vosso Filho, que é Deus, e convosco vive e reina na unidade do Espírito Santo, por todos os séculos dos séculos.
1: Amém.
0: Com muita atenção e silêncio, acolhamos a liturgia da palavra.
2: Livro do profeta Isaías. Assim diz o Senhor: ó vós todos que estáis com sede, vinde às águas. Vós que não tendes dinheiro, apressai-vos, vinde e comei. Vinde comprar sem dinheiro, tomar vinho e leite sem nenhuma paga. Por que gastar dinheiro com outra coisa que não o pão? Desperdiçar o salário, se não com satisfação completa? Ouvi-me com atenção e alimentai-vos bem, para deleite e revigoramento do vosso corpo. Inclinai vosso ouvido e vinde a mim. Ouvi e tereis vida. Farei convosco um pacto eterno. Manterei fielmente as graças concedidas a Davi. Palavra do Senhor.
1: Graças a Deus.

Misericórdia e piedade ao Senhor. Ele é amor, é paciência, é compaixão. O Senhor é muito bom para com todos. Sua ternura abraça toda criatura.

todos os olhos ao Senhor, em vós esperam, e vós lhes dais no tempo certo o alimento. Vós abris a vossa mão prodigamente e saciais todo ser vivo com fartura.

É justo o Senhor em seus caminhos, é santo em toda obra que ele faz. Ele está perto da pessoa que o invoca, de todo aquele que o invoca lealmente.

0: Leitura da Carta de São Paulo aos Romanos. Irmãos, quem nos separará do amor de Cristo? Tribulação, angústia, perseguição, fome, nudez, perigo, espada? Em tudo isso, somos mais que vencedores, graças àquele que nos amou. Tenho a certeza de que nem a morte, nem a vida, nem os anjos, nem os poderes celestiais, nem o presente, nem o futuro, nem as forças cósmicas, nem a altura, nem a profundeza, nem qualquer outra criatura será capaz de nos separar do amor de Deus por nós, manifestado em Cristo Jesus, nosso Senhor. Palavra do Senhor.
1: Graças a Deus.

Naquele tempo, quando soube da morte de João Batista, Jesus partiu e foi de barco para um lugar deserto e afastado. Mas quando as multidões souberam disso, saíram das cidades e o seguiram a pé. Ao sair do barco, Jesus viu uma grande multidão, encheu-se de compaixão deles e curou os que estavam doentes. Ao entardecer, os discípulos aproximaram-se de Jesus e disseram: "Este lugar é deserto e a hora já está adiantada. Despede as multidões para que possam ir aos povoados comprar comida." Jesus, porém, lhes disse: "Eles não precisam ir embora. Dai-lhes vós mesmos de comer." Os discípulos responderam: "Só temos aqui 5 pães e 2 peixes. Jesus disse: "Trazei-os aqui." Jesus mandou que as multidões se sentassem na grama. Então pegou os 5 pães e os 2 peixes, ergueu os olhos para o céu e pronunciou a bênção. Em seguida partiu os pães e os deu aos discípulos. Os discípulos os distribuíram às multidões. Todos comeram e ficaram satisfeitos. E dos pedaços que sobraram, recolheram ainda 12 cestos. E os que haviam comido eram mais ou menos 5.000 homens, sem contar mulheres e crianças.

0: Conhecer Jesus pela fé é nossa alegria. Segui-lo é uma graça. E transmiti-lo aos demais é uma missão de quem com ele fez a verdadeira experiência do encontro. Estamos aqui no maior e principal encontro com Jesus dentro da nossa espiritualidade cristã, o encontro com o Senhor na Eucaristia, sendo alimentados por sua palavra, palavra de vida e esperança, palavra de salvação, alimentados pelo seu corpo e sangue, presença real, eucarística. Hoje acolhemos de modo muito fraterno e especial as crianças com suas famílias, seus pais e seus padrinhos, que serão introduzidos no mistério de Cristo e da Igreja. Senhores pais, aqui diante de Deus, na Igreja, os senhores, senhoras farão o compromisso de educar estas crianças na fé do Evangelho, na fé de Cristo, na fé da Igreja. Essas crianças vão ser batizadas na nossa fé, a fé dos senhores, a fé de todos nós, a fé da Igreja. Elas ainda são muito pequeninas para dizer que elas aceitam, que elas querem e que elas se comprometem com este caminho do seguimento a Jesus, do discipulado e da missão. Por isso, aos pais, aos padrinhos é perguntado se eles estão dispostos a assumir este compromisso de fazer com que estas crianças conheçam Jesus pela fé. Conhecê-lo pela fé é nossa alegria. Segui-lo não é um peso. A cruz para nós é a vitória da vida sobre a morte, é a Páscoa, é a ressurreição. Portanto, seguir Jesus é uma graça e não um fardo pesado. E assim sendo, seremos missionários, missionários de Jesus. Hoje percebemos o coração de Jesus como um coração cheio de compaixão. Compaixão por uma multidão sedenta e faminta. Eles estão no deserto, experimentando tudo aquilo que é dificuldade, tribulação e provação. Os discípulos percebem que está difícil, porque tem pouca comida para muita gente. 5 pães e 2 peixes é tão pouco. E Jesus os ordena: dai-lhes vós mesmos de comer. E assim acontece o milagre. O pouco com Deus é muito, mas o muito sem Deus, nada. E assim Jesus invoca a bênção do Pai, reparte o pão e ele é multiplicado. Todos comem, ficam satisfeitos e ainda sobra. Esse é o milagre da partilha, do coração generoso. Jesus sente compaixão e pede que os seus discípulos também sejam pessoas, homens e mulheres, marcados pela compaixão, pela solidariedade, pela sensibilidade de um coração aberto, de um coração doado, generoso, que se preocupa com os mais pobres, necessitados, com os que não têm o alimento naquele momento. Por isso, Jesus, cheio de compaixão, nos revela o amor do Pai, amor do qual nós não devemos separar jamais. Nada, ninguém pode nos separar do amor de Deus. Quem será? Diz o apóstolo. É a tribulação, a perseguição, a fome, a angústia? Não, nada nos separará do amor de Deus. Deus nos é fiel, não esquece de nós, não nos abandona. Deus é bom o tempo todo, é misericórdia e compaixão, é paciência e perdão. sua ternura abraça toda criatura, diz o salmista. Ele nos faz experimentar o banquete da vida. Por isso, quando o povo de Deus da antiga aliança estava no sofrimento do exílio da Babilônia, o convite era: volta para a sua terra. Aqui tem pão com fartura. Aqui não precisa gastar dinheiro com comida. Deus é providente. Vinde todos vós, apressai-vos para comer, para beber. Vós que estáis sedentos, vós que estáis famintos, vinde. Não precisa se preocupar, porque Deus é Pai, cuida de nós com misericórdia, ternura e amor. E o profeta Isaías anima o povo para voltar da experiência do exílio da Babilônia. Primeira leitura de hoje é forte e consoladora, porque a animação que o profeta Isaías faz para com o povo de Deus que está com fome, com sede, peregrinando no drama do exílio da Babilônia. Precisamos, irmãos e irmãs, confiar em Deus. Às vezes há tantas circunstâncias difíceis na nossa caminhada, inclusive com relação ao planejamento econômico, os nossos orçamentos, as nossas finanças. Às vezes queremos tanta coisa, desejamos muito, sem termos necessidade de tudo o que desejamos. Uma coisa é o desejo e a outra é a necessidade. Às vezes nós acumulamos tanto. Às vezes nós nos deixamos marcar pela tentação sedutora do consumismo, pela ganância e pela ambição, ou mesmo pelo fechamento do coração no instinto egoísta. Às vezes o armário de roupas, o guarda-roupas está repleto e a gente quer mais uma peça, que é aquela última que saiu à moda e tal. E nós vamos sendo seduzidos, tentados, e vamos consumindo, consumindo, comprando, comprando. Depois fica as prestações, as dívidas. São situações que vão angustiar, que vão tirar a paz. É preciso que o nosso planejamento esteja coerente com a vontade de Deus. E quando nós sentimos que com pouco nós podemos ser felizes, na simplicidade e na humildade, nós prosseguimos o caminho de uma forma mais leve e serena. Hoje, a palavra de Deus, de toda a liturgia, nos exorta a um caminho de conversão para a partilha, para a solidariedade, pensarmos mais nos outros do que em nós mesmos. Às vezes nós desperdiçamos até alimento. Isso é pecado, viu? Jogar alimento fora é pecado, porque tem gente que passa necessidade do básico, do fundamental, do arroz com feijão, da refeição digna, não é? Nessa primeira semana, a nossa paróquia tem uma experiência tão bonita de fazer aqui o recolhimento dos alimentos dos que podem trazer para ajudar os que têm menos, até que eles consigam também um caminho de promoção para eles mesmos, na dignidade sua, poder ter o seu salário, ter o seu sustento digno. Mas enquanto isso, nós fazemos o caminho da caridade, da assistência. Não vamos ficar dando peixe o tempo todo, vamos também ajudar a pessoa a aprender, a lutar, a pescar. Não é só dar o peixe, mas tem que ensinar. Mas enquanto isso, a gente tem que fazer com que a pessoa tenha condição para tal. E é bonito o milagre, não é? Eu dizia hoje numa das missas que nós temos ali o quartinho da campanha solidária dessa distribuição das cestas básicas mensais na nossa comunidade paroquial. E quando parece que vai faltar, chega mais, não é? Não falta. Não falta. É a providência divina e a generosidade dos corações. Quantas famílias são assistidas pelo quilo que você traz aqui durante o mês, sobretudo no início do mês. Aqui em todas as capelas, comunidades, secretaria paroquial, centro de pastoral, os nossos ambientes das promoções humanas, das obras sociais da nossa paróquia. Como Deus é bom! E assim, irmãos e irmãs, esse compromisso faz a gente perceber, quanto mais a gente dá, mais a gente recebe. Não falta nada para a gente. Às vezes você não traz o alimento, mas você traz o dízimo, você traz a sua oferta. Isso também ajuda a gente a completar o que às vezes falta e a gente precisa comprar, para sustentarmos também as nossas obras sociais, aqueles que vêm alimentar conosco, aqueles que vêm passar o dia, seja na casa das crianças, seja aqui na casa do Dom Luciano, onde eles recebem o pão e a higiene pessoal, os que estão aí perdidos, né, confusos, estão ficando na rua. Então são muitas obras que acontecem aqui, que às vezes a gente nem tem a dimensão, mas é a fé que nos move para isso. É o altruísmo de alguém que percebe o amor de Cristo. O amor verdadeiro se realiza na compaixão e na solidariedade, na boa vontade para percebermos que somos todos filhos e filhas de Deus, portanto, irmãos e irmãs uns dos outros. E assim, o nosso coração se abre, se alarga, se amplia para a gente viver a fraternidade evangélica. Que assim, irmãos e irmãs, cresçamos em família, em comunidade, nos valores do reino. Há tanta dificuldade hoje, crises institucionais, injustiças, corrupções, muitas formas de violência, de maldade, mas nós temos que caminhar com um testemunho diferenciado de quem encontrou Jesus, de quem caminha na estrada dele, de quem quer viver o evangelho da vida, de quem quer transmitir a boa notícia do reino, com os valores diferenciados. Sejamos então corajosos para enfrentarmos a luta do dia a dia e fazermos o reino de Deus acontecer dentro de nossas casas, rezando e agindo bem, na misericórdia e no perdão, na partilha e na doação, na boa vontade para seguirmos a palavra de Deus. Tudo isso traz um conforto e um consolo à nossa alma nas horas mais tenebrosas pelas quais a gente às vezes atravessa. Então ninguém, nada nos separará do amor de Deus. Tenhamos essa certeza. Deus é Pai, é bom o tempo todo, é misericórdia. Ele cuida de nós. Portanto, correspondamos ao seu amor, à sua graça. Louvado seja nosso Senhor Jesus Cristo.
1: Para sempre seja louvado.
0: Professemos a nossa fé, a fé da Santíssima Trindade, a fé da Igreja, a fé que estas crianças bonitas serão batizadas daqui a pouquinho. Creio em Deus, Pai
1: Todo-Poderoso, Criador do céu e da terra. Creio no Espírito Santo, nosso Senhor, que foi concebido pelo poder do Espírito Santo, nasceu da Virgem Maria, padeceu sob Pôncio Pilatos, foi crucificado, morto e sepultado, desceu à mansão dos mortos, ressuscitou ao terceiro dia, subiu aos céus, está sentado à direita de Deus Pai Todo-Poderoso, de onde há vir julgar os vivos e os mortos. Creio no Espírito Santo, na Santa Igreja Católica, na comunhão dos santos, na remissão dos pecados, na ressurreição da carne, na vida eterna. Amém.
0: Rezemos agora nossas preces, iluminados pela palavra de Deus, inspirados pela meditação que dela agora realizamos.

0: Dai a vossa igreja vocações ao ministério ordenado, movidos unicamente pelo amor e capazes de abraçar o mistério da cruz de Jesus, nós os pedimos. Acolhei nossa prece, Senhor.
1: Acolhei nossa prece, Senhor.
0: Que as autoridades públicas de nosso país assegurem o atendimento das necessidades básicas de todos os cidadãos, para que tenham acesso à saúde pública de qualidade, nós vos pedimos.
1: Acolhei nossas preces, Senhor.
0: Pelos membros do Serviço de Animação Vocacional, para que sejam fortalecidos constantemente pela palavra, de modo que possam levar a boa notícia da vocação a toda a juventude, nós vos pedimos.
1: Acolhei nossas preces, Senhor.
0: Neste mês dedicado às vocações, rezemos juntos a oração vocacional. Ó Jesus, bom pastor, concedei-nos sacerdotes segundo o vosso coração.
1: Segundo o vosso coração.
0: Pastores dedicados ao cuidado dos irmãos e irmãs.
1: Pastores dedicados aos cuidados dos irmãos e irmãs.
0: Em nossas comunidades.
1: Em nossas comunidades.
0: Sacerdotes missionários.
1: Sacerdotes missionários.
0: Dóceis ao Divino Espírito Santo.
1: Dóceis ao Divino Espírito Santo.
0: Que nos sustentem na fidelidade.
1: Que nos sustentem na fidelidade.
0: Ao envio de que vós recebemos.
1: Ao envio de que vós recebemos.
0: Jesus Salvador.
1: Jesus Salvador.
0: Despertai numerosas e santas vocações.
1: Despertai numerosas e santas vocações
0: do matrimônio,
1: do matrimônio,
0: à vida consagrada e ao sacerdócio,
1: à vidas consagradas e ao sacerdócio.
0: Maria, rainha das vocações.
1: Maria, rainha das vocações.
0: Ajudai-nos a dizer sim à palavra de Deus.
1: Ajudai-nos a dizer sim à palavra de Deus.
0: Amém.
1: Amém.
2: Tudo isso, Pai, pedimos com fé e confiança por Cristo nosso Senhor.
1: Amém.
2: Hora da apresentação dos dons, o pão e o vinho no altar do Senhor, a nossa vida. E se você puder dar os seus 5 pães e 2 peixes, certamente Ele vai multiplicar e fazer um grande milagre aqui e na sua vida também. Então dê a sua oferta generosamente. Nós temos a oportunidade de oferecer, inclusive, pela transferência bancária no Pix, que temos os dados aí nos bancos da igreja. Você puder colaborar, você será também um missionário da evangelização em nossa comunidade. Também passarão os irmãos recolhendo, você pode, se assim quiser, fazer a sua oferta. Que Deus abençoe e recompense. Cantemos.

0: Orai, irmãos e irmãs, para que o meu e o vosso sacrifício, a oferta da nossa vida, tudo seja aceito por Deus Pai Todo-Poderoso.
1: Receba o Senhor por tuas mãos este sacrifício, para a glória do seu nome, para o nosso bem e de toda a sua santa igreja.
0: Nós os pedimos, Senhor, de bondade, santificai estes dons e aceitando a oblação do sacrifício espiritual, fazei de nós mesmos uma eterna oferenda para vós, por Cristo nosso Senhor.
1: Amém.
0: Quinta oração eucarística. O Senhor esteja convosco.
1: Ele está no meio de nós.
0: Corações ao alto.
1: O nosso coração está em Deus.
0: Demos graças ao Senhor nosso Deus.
1: É nosso dever e nossa salvação.
0: É justo e nos faz todos ser mais santos. Louvar a vós, ó Pai, de dia e de noite, agradecendo com Cristo, vosso Filho e nosso irmão. É Ele, o sacerdote verdadeiro, que sempre se oferece por nós todos, mandando que se faça a mesma coisa que fez naquela ceia derradeira. Por isso aqui estamos reunidos, louvando e agradecendo com alegria, juntando nossa voz à voz dos anjos e dos santos todos para cantar a uma só voz. Música.

0: Ó Pai, vós que sempre quiseste ficar muito perto de nós, vivendo conosco no Cristo e falando conosco por Ele, mandai vosso Espírito Santo, a fim de que as nossas ofertas se mudem no corpo e no sangue de nosso Senhor Jesus Cristo.
1: Mandai vosso Espírito Santo.
0: Na noite em que ia ser entregue, ceando com seus apóstolos, Jesus tomou o pão em suas mãos, olhou para os céus e vos deu graças. Partiu o pão e entregou aos seus discípulos, dizendo: tomai todos e comei. Isto é o meu corpo, que será entregue por vós.

Do mesmo modo, no fim da ceia, tomou o cálice em suas mãos, deu-vos graças novamente e o entregou aos seus discípulos, dizendo: tomai todos e bebei. Este é o cálice do meu sangue, o sangue da nova e eterna aliança, que será derramado por vós e por todos para a remissão dos pecados. Fazei isto em memória de mim.

0: Recordando, ó Pai, neste momento, a paixão de Jesus nosso Senhor, sua ressurreição e ascensão, nós queremos a vós oferecer este pão que alimenta e que dá vida, este vinho que nos salve, dá coragem.
1: Recebei, ó Senhor, a nossa oferta.
0: Quando recebermos pão e vinho, corpo e sangue dele oferecidos, o Espírito nos una num só corpo, para sermos um só povo em seu amor.
1: O Espírito nos una num só corpo.
0: Protegei vossa igreja que caminha nas estradas do mundo rumo ao céu, cada dia renovando a esperança de chegar junto a vós na vossa paz.
1: Caminhamos na estrada de Jesus.
0: Dai ao vosso servo, Papa Leão, ser bem firme na fé e na caridade, e a Ito, que é o bispo desta igreja, muita luz para guiar o vosso povo.
1: Lembrai-vos, ó Pai, da vossa igreja.
0: Esperamos entrar na vida eterna com Maria, Mãe de Deus e da Igreja, os apóstolos e todos que na vida souberam amar Cristo e seus irmãos.
1: Esperamos entrar na vida eterna.
0: Abri as portas da misericórdia aos que chamás para outra vida. Célia Maria Gomes de Assis e Adalberto Sebastião Andrade, sétimo dia. Também os que fazem mês de falecimento: José Daniel Pereira, Marta Conceição, Pedro Brás, Vinícius Costa e José Edmar. Também lembramos do irmão do padre Tarcísio, que será sepultado hoje às 15 horas em Senhora dos Remédios, José Alexandrino Mateus. Acolhei-os junto a vós bem felizes no reino que para todos preparastes.
1: A todos dai a luz que não se apaga.
0: E a todos nós aqui reunidos, povo santo e pecador, dai-nos a graça de participar do vosso reino, que também é nosso. Por Cristo.

0: É hora de rezarmos o Pai Nosso. As crianças que estão na igreja, venham cá no altar, no presbitério, rezar com o padre, o Pai Nosso. As crianças, venham, meninos e meninas, e depois vocês vão levar a paz para os seus familiares na hora da saudação da paz. Pode vir cá do lado aqui, perto dos coroinhas, vem as coroinhas aqui, dá a mão para o padre e as crianças aqui também. As coroinhas, vem Davi. Pode subir, meninos e meninas, venham. Tem mais criança aí, pode vir cá de cá. Isso. É para dar as mãos. Vamos dar as mãos como irmãos e irmãs, rezarmos juntos a oração que Jesus nos ensinou. Vocês sabem rezar bonito, não sabe? Pai nosso. Vamos juntos? Pai nosso que estais no céu, santificado seja o vosso nome. Venha a nós o vosso reino. Seja feita a vossa vontade, assim na terra como no céu. O pão nosso de cada dia nos dai hoje. Perdoai-nos as nossas ofensas, assim como nós perdoamos a quem nos tem ofendido. E não nos deixeis cair em tentação, mas livrai-nos do mal.
1: Vamos ficar ainda de mãos dadas e vamos pedir a Deus que nos livre de todo mal, de todo perigo e nos dê a paz. Senhor Jesus Cristo, disseste aos vossos apóstolos, eu vos deixo a paz, eu vos dou a minha paz. Não leis os nossos pecados, mas a fé que anima a vossa igreja. Dai-lhe segundo o vosso desejo a paz e a unidade. Vós que sois Deus, com o Pai e o Espírito Santo.
2: Amém.
1: A paz do Senhor esteja sempre convosco.
2: O amor de Cristo nos uniu.
1: O amor de Cristo nos uniu. Agora vocês vão devagarzinho para dar paz à mamãe, ao papai, à vovó. Quem trouxe vocês?
3: Saudemo-nos aos outros, desejando a paz de Cristo.

0: a união do corpo e do sangue de Cristo que vamos receber nos sirva para a vida eterna.
1: Que tirais os pecados do mundo, tende piedade de nós. Cordeiro de Deus, que tirais o pecado do mundo, tende piedade de nós. Cordeiro de Deus, que tirais o pecado do mundo, dai-nos a paz.
0: Felizes os convidados para a ceia do Senhor. Eis o Cordeiro de Deus que tira o pecado do mundo.
1: Senhor, eu não sou digno que entreis em minha morada, mas se dizei uma palavra e serei salvo.
0: Peço aos que vão comungar que comungue na frente dos ministros.

Graças e louvores sejam dados a todo momento. Jesus, manso e humilde de coração,

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0: Um ótimo dia pra você, hoje, domingo. Tá chegando aí, Brasilidade, música nacional, de presente pra você na hora de almoço de domingo.
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0: E por aqui, eu vou te convidar para fazer uma viagem comigo ao mundo da música brasileira. Porque os ritmos que sacodem o nosso país, vai ter samba, vai ter pagode, vai ter sertanejo, vai ter pisadinha, vai ter de tudo um pouco. Então, aumente seu volume, Brasilidade está no ar. Para a gente começar, Menos é Mais e Natan, pela última vez.
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Essa é a maravilhosa Ludmilla com um sorriso maroto. Ninguém merece amar sozinho. Brasilidade está no ar e a gente vai seguindo, tocando música brasileira para você se animar nesse domingo. Felipe Araújo, Henrique Juliano, a mala é falsa. Fica calma, vou ficar. Som diretamente de Barbacena para o mundo, os meninos queridíssimos do Safadear com Long Neck. Sim, música aqui, ó, da cidade, da região, tá dando valor ao que a gente tem de bom, a prata da casa. Daqui a pouquinho eu volto com muito mais música e alegria no seu rádio.

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0: som de Diego e Vitor Hugo com os Tubarões, fechando a nossa primeira sequência do Brasilidade, que segue uma hora só de música por aqui. Quem tá comigo e com você é Gustavo Lima, retrovisor. 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
1: Já de volta na sintonia da 93.3 FM com o nosso Brasilidade, dando uma viajada, uma navegada pelos ritmos brasileiros. Um grupo de pagode que tem tempo na estrada, mas que eu gosto demais do som que esses meninos fazem. Pixote, chega pra cá com música nova também. Coração e Cadeado.
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1: Camisa 10, vamos jogar o Grêmio.
2: Gabrielzinho, obrigado pelo convite, irmão. Vamos jogar esse game aí, vai. Vamos embora.

Fechando mais uma sequência, essa música foi hit do Carnaval 2023. Todo mundo cantou, todo mundo dançou, todo mundo fez a coreô com Léo Santana e Parangolé, a perna bamba. E a gente segue com o Periclão. Ele faz essa não. Na sintonia da 93 FM, o Brasilidade está no ar com o Ritmo do Brasil de presente para você. Quem tá comigo e com você é o Felipe Amorim e o Vitão. Eu vou na sua casa, bato na sua porta.

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0: companhia. Fique bem, se cuide. Bom restinho de domingo. Aproveite sua tarde, sua noite. Amanhã eu tô de volta a partir de 1 da tarde no Conectados. Na sequência, tem 6 horas de música sem nenhum intervalo comercial. Tá chegando aí? Sintonia 93. Um beijo, bom domingo. Tchau.
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1: Sejam bem-vindos para mais um programa 5 minutos de ciência no seu dia a dia comigo, Dr. Delton Mendes Francelino, aqui na Rádio 93. Hoje nós vamos conversar sobre um tema muito polêmico, mas que é muito importante a gente ter discernimento, que são as bets, né, plataformas de apostas esportivas e jogos online. 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Pessoal, então, entrando nessa pauta, né, acerca das plataformas de apostas, que nós chamamos de bet, que nós conhecemos, né, como bets, é importante destacar que elas conquistaram, né, de maneira muito assídua milhões de usuários nesses recentes anos, especialmente entre jovens e adultos, e tornaram-se, né, um importante objeto de estudo aí de saúde pública, sobretudo nos campos da psicologia e também até mesmo da economia e das ciências sociais. Pessoal, as bets são empresas que permitem ao usuário apostar dinheiro em resultados de eventos esportivos, por exemplo, jogos virtuais e outras modalidades de azar. O avanço da tecnologia e o fácil acesso por meio de celulares fizeram com que essas plataformas se tornassem extremamente populares. Muitas utilizam publicidade intensa, bônus de entrada e estratégias de marketing que transmitem a ideia de ganhos rápidos e fáceis, atraindo um número cada vez maior de participantes, né? A preocupação da comunidade científica está relacionada aos mecanismos psicológicos envolvidos nas apostas. Por exemplo, o cérebro libera substâncias como a dopamina diante da expectativa de recompensa, produzindo sensações de prazer e motivação. Esse funcionamento pode estimular comportamentos repetitivos e, em algumas pessoas, favorecer o desenvolvimento de transtorno do jogo, que é caracterizado pela perda

0: de perda, né, de controle sobre as apostas, prejuízos financeiros. Eu destaco também conflito familiar, como eu mesmo já percebi no caso de alguns amigos, e impactos significativos na saúde mental. Tudo isso, pessoal, além dos efeitos individuais, né, cabe destacar que as bets também geram consequências sociais, por exemplo, o endividamento, a ansiedade, a depressão, o comprometimento da renda familiar e o aumento de conflitos, né, têm sido observados em diversos países, inclusive o Brasil. Jovens constituem um grupo particularmente vulnerável, pois ainda estão desenvolvendo habilidades relacionadas ao controle dos impulsos, ao planejamento financeiro e à avaliação dos riscos envolvidos em decisões complexas. Então é muito importante destacar que apostar, né, de forma eventual não significa necessariamente desenvolver um problema, mas quando as apostas passam a ocupar grande parte do tempo, provocam perdas financeiras, empréstimos, dívidas, ou se tornam uma tentativa de recuperar dinheiro perdido, o comportamento, né, esses tipos de comportamento merecem atenção. O conhecimento sobre esses sinais permite, por exemplo, reconhecer precocemente situações de risco e buscar atendimento, orientação especializada quando necessário. Então, compreender como se dão as bets, né, como funcionam as bets, significa também compreender como os fatores biológicos, psicológicos, econômicos, culturais influenciam o comportamento humano. Então, por isso, mais uma vez, né, a função da divulgação científica também é oferecer informações como essas que eu estou passando para vocês, baseadas em evidências, para fortalecer as perspectivas educativas, inclusive financeiras, de saúde mental, a capacidade de tomar decisões conscientes diante de um fenômeno que cresce rapidamente, desafia as famílias, a legislação brasileira, educadores, gestores públicos, enfim, vários segmentos da sociedade em geral. Um abraço para vocês e nos vemos no próximo programa. 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
2: Yeah, tá ligado, né? Rashid, Emicida,

Seja muito bem-vindo ao Consagrado, o programa que chega até você com mensagens de esperança, harmonia, renovação. Acredite, não importa o quão difícil uma situação esteja, a luz sempre vence a escuridão.

Seja qual for o desafio à sua frente, lembre-se, Deus está contigo. Nada é maior do que a força que habita dentro de você.

este dia seja um recomeço cheio de fé, boas surpresas. Coloque as suas preocupações nas mãos de Deus e desfrute da paz que isso traz. No caderno Páginas Preenchidas, Verdades Escondidas. No Diário de uma Menina, a Primeira Paixão. Cartinha Social, Uma Geração Sem Igual. 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

0: Consagre-se, pois o amor que o mundo precisa está no coração de Jesus. Até o próximo domingo.
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4: Boa noite a todos. Eu sou a Rafa Bertola e está começando mais um Encontro na Esquina. Afinal, hoje é domingo e por aqui domingo é dia de memória, identidade e, claro, muita música boa. Ao meu lado, meu parceiro favorito de microfone, ele, JP Amaral.
6: Boa noite, Rafa. Boa noite para você, ouvinte. É sempre especial curtir o finalzinho do fim de semana na nossa esquina tão querida.
4: E hoje nossa esquina se ilumina para receber novos nomes, novos talentos e novas histórias. A gente revive com força a ideia do Clube da Esquina, reunir amigos para prosear e ouvir boa música brasileira. Entre novas vozes, diferentes influências e sonoridades que passeiam por diversos estilos, uma geração vem renovando MPB sem perder de vista suas raízes. Vem com a gente porque a noite promete.
6: A gente começa com Balara, nome artístico de Lucas Fantinato, cantor e compositor que mistura pop, rock e MPB em canções com mensagens positivas que inspiram e emocionam. O nome Balara surgiu de um sonho e depois ganhou significado como um acrônimo criado pelo próprio artista. B de bem viver, A de amor, L de liberdade, A de afeto, R de realização e novamente A de ascensão. Valores que ele busca viver e transmitir em sua arte.
4: E vem aí também Manda. Ela canta, toca e compõe. Um destaque da nova cena da MPB, que transita do gospel ao pop. Com a primeira música composta aos 13 anos, Manda começou no piano. Passou pelo baixo e pela bateria, mas é apaixonada mesmo pelo violão. A música sempre esteve presente em sua vida. Mas foi somente aos 22 anos que decidiu gravar uma canção, colocar no YouTube e assim dar início à sua trajetória.
6: Então, a gente começa ouvindo Algo Me Diz, do Balara, abrindo nosso encontro com essa novidade que já é hit.

0: Acabamos de ouvir Coragem, da Manga. Essa canção é o grande destaque da artista e, inclusive, deu nome à sua turnê, que já passou por casas renomadas da música brasileira.
1: E seguimos celebrando a juventude e as novas vozes dessa geração. Agora é a vez de Kaique Souza, de apenas 22 anos. Natural de Arco Verde, Pernambuco, considerado um dos principais representantes da nova safra da música nacional.
0: A gente apresenta também o grupo Os Garotinhos, formado por três jovens de São Gonçalo, lá na região metropolitana do Rio de Janeiro. Eles são Anchieta, de 28 anos, Cupertino, de 31, e Léo Guima, de 25. O som dos Garotinhos é uma fusão de ritmos e estilos, com uma base instrumental que mistura influências do R&B, soul e MPB.
1: A banda, inclusive, já soma mais de 45 milhões de plays nas plataformas digitais.
0: Pois é, JP. Por aqui a gente celebra toda essa juventude e contemporaneidade, agora mesmo com o som do Kaique, coisa mais bonita.

0: E esse foi o som dos meninos de São Gonçalo. Ou melhor, os garotinhos de São Gonçalo.
1: E agora a gente fala de Dora Sanches. Aos 25 anos, ela é cantora, compositora e produtora musical sul-mato-grossense, atualmente radicada no Rio de Janeiro. Sua arte passa pelo MPB Soul e o R&B contemporâneo, costurando poesia, força e vulnerabilidade em um mesmo gesto.
0: E eu vou falar do meu xará, J.P., cantor, compositor e violinista brasileiro, nascido em Osasco, São Paulo. Ele se destacou nacionalmente após participar do The Voice Brasil em 2024. Venceu 3 categorias do Grammy Latino com um aclamado álbum Se o Meu Peito Fosse o Mundo.
1: Que potência! Dora Sanches e JP mostram como a nova geração da música brasileira consegue unir tradição e inovação em cada acorde.
0: É isso aí, Rafa. Cada artista que passa pela nossa esquina traz consigo uma história única. Mas todos compartilham essa vontade de emocionar e transformar através da música.
1: Para continuar nessa energia boa, vamos ouvir agora mais um som que traduz essa força criativa da nova MPB. Fica com a gente porque a esquina segue iluminada. Vem aí, Bomba Relógio, de Dora Sanches.

0: E a gente acabou de conferir aqui no Encontro na Esquina uma das vozes masculinas mais lindas e elegantes do cenário atual, JP, com sua letra tão profunda em Lembrei de Nós.
1: E já que falamos de profundidade nas letras da MPB, vamos conhecer Júlia Mestre, cantora, compositora, baixista e atriz brasileira. Ela ganhou grande projeção como integrante da banda Bala Desejo, vencedora do Grammy Latino, hein? E construiu uma carreira solo aclamada, marcada por uma estética retrô inspirada nos anos 70 e 80.
0: Inclusive, falando sobre o Bala Desejo, criado lá em 2020, durante a pandemia, o grupo ele misturava MPB, Novos Baianos e Tropicália, nem amo. A banda encerrou suas atividades em 2024, mas deixou um legado que continua vivo e inspirando novos talentos.
1: E nesse bloco aparece também Tom Ribeira. Ele é uma das mais novas promessas da música brasileira. Já se apresentou em teatros históricos de Paris e, embora a música estivesse presente em sua vida desde cedo, foi justamente durante a pandemia que decidiu iniciar, de fato, a sua carreira.
0: E se parar pra pensar, a pandemia foi um divisor de águas, né? Muitos artistas encontraram nesse período difícil a chance de se reinventar, transformando o isolamento em criação e conexão.
1: Realmente, Rafa, essa geração que surgiu ou se consolidou durante a pandemia carrega na música a marca da resiliência e da autenticidade. Cada canção traduz a força de quem transformou a vulnerabilidade em motor artístico.
0: E é nesse embalo de celebração aqui na nossa esquina que a gente segue iluminando a noite com boa música. Agora vamos ouvir Passarinha, da banda Bala Desejo.

0: por aqui no Encontro da Esquina Vozes Inesquecíveis, a gente ouviu vozes tão jovens, mas já inesquecíveis. Só Me Ligar, de Júlia Mestre, e Pedaço, de Tom Ribeira.
1: E agora é hora de conhecer o Will Sante, de apenas 22 anos, que assume a missão de renovar a tradição da música popular brasileira. Com seu violão, ele tem levado a bossa nova aos palcos do mundo, apresentando-a para uma nova geração. Sua juventude vem acompanhada de uma elegância ao cantar, tocar e compor.
0: O mais fascinante é que tudo nele evoca a sensação de outra época, como se estivesse atravessando décadas para chegar até o presente. Will Sante mostra que a bossa nova continua viva e pulsante, ganhando novos significados nas mãos dessa geração.
1: E para fechar nossa esquina de hoje, vamos falar de Tuca Oliveira, cantor e compositor mineiro nascido no interior de Minas Gerais. Ele é conhecido por suas letras poéticas e por uma trajetória que mistura o regional com o urbano.
0: Tuca lançou álbuns como As Flores do Começo, Esse Momento e A Nossa Vez. Emplacou músicas em novelas como Verão 90 e construiu sua carreira com o apoio da internet e de shows intimistas. Sensibilidade é a palavra que define sua obra. Em cada canção, Tuca traduz afeto e vivências, mostrando que a música brasileira continua sendo um espaço de encontro entre tradição e modernidade.
1: Bora ouvir então Tuca com No Mesmo Tom, celebrando a nova MPB aqui na rádio, que é show.

0: E é com a bela voz de Will Sante, em Quando Chover, que a gente vai encerrando o nosso Encontro na Esquina de hoje.
1: Hoje vimos como a música popular se inventa e se reinventa a todo momento e como esse processo é lindo de acompanhar.
0: Por isso, já fica o convite. No próximo domingo, na mesma esquina, sempre às 19 horas, a gente se encontra de novo.
1: Te espero também. Boa noite, Rafa. Boa noite, amigo ouvinte. Tchau.
0: Boa noite, JP. E boa noite a todos que nos acompanharam. Um grande beijo e tchau.

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5: Boa noite, eu sou o Marcelo Santana, seguimos juntos na 93FM com o Cruze Rock da sua 93, a rádio que é show.
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5: Salve amantes do rock and roll, rapaziada do rock, estamos chegando com o nosso Cult Rock na sua 93FM, com o melhor do rock e do heavy metal, curiosidades, clássicos, meu amigo Washington Lima, Metal Boy, tudo isso e muito mais pra você nessa noturna de domingão. A primeira vem com Nickelback.

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1: E agora tá pintando ele, Washington Lima, com as notícias do rock.
2: Uma excelente noite pra você, Marcelo Santana. Vamos com as notícias do mundo do rock e do metal. E ó, antes da sua morte, Kurt Cobain planejava seguir um novo caminho musical. Segundo Eric Ellerson, guitarrista do Hole, o vocalista do Nirvana queria gravar um álbum solo inspirado no álbum branco dos Beatles, reunindo diferentes estilos e colaborações com outros artistas, e uma proposta bem diferente da sonoridade tradicional do Nirvana. E a revista Revolver revelou que a turnê mundial do Skunk Tour, que deve terminar na América do Sul em 2027, do Evanescence, ainda não há datas ou cidades confirmadas, mas a informação aumenta a expectativa dos fãs brasileiros por um possível retorno da banda Evanescence ao país. E o site Lowwire apontou G. Reiner, do álbum All Hope Is Gone, de Slipknot, como a pior música da banda. Segundo a publicação, a faixa tentou repetir o clima de baladas como Vermilion Part 2, mas não alcançou o mesmo resultado e acabou ficando abaixo do padrão da banda.

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1: Chegou um momento muito legal. É, ele tá pintando. Metal Boy aqui na 93 FM.
2: Boa noite, Washington. Marcelo Santana e ouvintes do Cult Rock na 93 FM. Vocês estão na hora do metal, com o Metal Boy. Em julho fez um ano que nosso eterno príncipe das trevas partiu. Então bora falar de Ozzy. Por um acaso vocês sabem a história de Goodbye to Romance? A música foi composta logo depois que o Ozzy foi demitido do Black Sabbath e representa o fim de um ciclo muito importante na vida do cantor, trazendo a dor da despedida e a esperança de dias melhores, que pro Ozzy veio através de sua carreira solo.

0: E para mais conteúdos de rock e metal, é só seguir o Metal Boy no TikTok, YouTube e Instagram. É só digitar @metalboyofc que vai ser o primeiro a aparecer.
1: Muito obrigado, grande Otávio. Feríssima Metal Boy que trouxe esse sonsaço pra gente.